0: bola para Diamante, Diamante, Diamante, Diamante, gol!
1: E a gente fala muito aqui no Brasil com relação a isso. Quando você tem brilho nos olhos,
2: coloca, né? Nacional zero.
1: Ele começa bruto, você começa a lapidar, começa a melhorar, começa a mostrar uma luz. Diamante, eu acho que essa figura e o apelido acho que vem em cima disso, do brilho que ele proporcionava para o torcedor e para o time dentro do campo.
3: O Diamante é dessas coisas assim que aparecem vez por outra, né? Como um cometa, né? Ninguém sabia muito bem de onde ele veio.
4: Diamante arrebentava, brilhava, emocionava. A torcida do Vasco ficava ensandecida cada vez que ele entrava em campo, aplaudia de pé a sua chegada e comemorava como nunca.
0: Bola de Roberto, enfiou a bola para Diamante, Diamante, Diamante, Diamante, gol! Gol!
5: Boembia.
6: Jogava no Vasco.
7: Jogava no Vasco.
6: Vasco. Jogava muito.
8: O Vasco foi campeão brasileiro em 74, 89, 97 e 2000.
9: You and your brother.
7: Eu chegou a hora. O Diamante gostava de samba. Olha, o Diamante gostava. Isso aqui.
10: Fazer ele tatã.

0: kenn ich nicht mehr.
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2: Bom dia.
3: Pra Oxum.
4: Oxum.
3: Oxum, eu tenho uma Oxum linda aqui.
5: Vai, Omolu, pra tirar saúde, tudo, prosperidade. E não esqueça de me ligar dizendo resultados positivos, hein?
3: Tá bom. Boa tarde.
2: Bom dia, senhor.
3: Bom dia.
2: Look. What's this?
3: Gerson, futebol, 1970, campeão do mundo.
2: Futebol, Vasco
3: da Gama.
2: And this?
3: Diamante.
2: It's...
3: Este, diamante.
2: This is my brother.
3: Your brother?
2: My brother.
3: My God!
2: Yeah.
3: Ai, my God, my God. I am...
2: I am
3: like very, very good, like you jogador.
2: In Germany?
3: In Germany.
2: My brother? Make.
3: Aftershave.
2: Aftershave.
3: Diamante is very good. Look.
2: Yes? You're very, very good.
3: You like?
2: Yes, I need it.
3: Very good.
2: Very good.
3: You brother.
2: Yeah, genau, that's all.
3: Good luck. Thank you so much.
6: Castor de Andrade gostava muito de samba e futebol. E, na verdade, ele era advogado, mas ele percebeu que, com o jogo do bicho, ele poderia ganhar muito, muito mais dinheiro.
7: Castor de Andrade, de ter dado esse apelido, né? De ter colocado essa marca, que é uma pessoa, vamos dizer, com muita criatividade também, com muito talento, né? Para as coisas que comerciais.
8: Então, como o diamante era claro, ele achava que o diamante podia ser um bom vendedor de perfume. Ele achava que o diamante podia ser um baita garoto propaganda.
7: É que, na realidade, o que é que acontece? Você, quando você está no foco, né, quando você está atuando, está jogando, todo mundo quer estar perto de você, todo mundo quer estar com você, te chama para ir para aqui, para ali. Né? Isso acontece com todos os grandes jogadores, grandes ídolos, os grandes clubes. E com o diamante não é diferente.

0: Das muss es wohl sein. Oh, Diamante. Aber da war schon jahrelang keiner mehr drin. Restaurante Diamante.
1: Você é amigo do João?
0: Bom dia.
1: Bom dia, você é amigo do João?
0: Ich kann nicht verstehen.
1: Vou te levar pra Xarém.
0: Kennst du Mariela?
1: Não sei quem é Mariela. Vamos, entra no carro. Não sei quem é Mariela. Entra no carro, vou te levar pra Xarém.
0: Xarém?
1: Xarém. Entra no carro.
0: Ich glaube, das ist jetzt unser Taxi hier.
1: Vamos, entra no carro. Vamos.
0: Ach, du fährst mich jetzt nach Xarém.
1: Xarém, vou te levar pro Xarém. Entra no carro.
0: Aham. Ja, aber da fahre ich jetzt nicht alleine.
1: Vamos, entra no carro, vamos.
0: Ich geh schon mit ein. Okay.
2: Casa Mariela, né?
0: Und you are João, you are friend.
1: João.
0: João.
1: João, meu amigo.
0: Dein Freund.
1: Seu amigo também. Ok.
0: Sind wir da?
1: Pronto, sim, chegamos sim. Na estação. Aqui tem ônibus para Xarém.
0: Das ist doch kein Xarém, das ist hier doch Pamba. Nix Xarém, hier Pamba.
1: Vamos, desce. Aqui é a estação para Xarém. Vamos, desce do carro, tô atrasado. Vamos.
0: Kannst du nicht mal, kannst du mich hier absetzen?
1: Não se preocupe, não se preocupe. Aqui tem ônibus para Xarém. Ônibus para Xarém.
0: Ônibus?

torcedor brasileiro. Mineirão, semifinal da Copa de 2014. Mais um passo rumo ao hexacampeonato. Brasil e Alemanha, reeditando a final da Copa de 2002.